0: sua santa tentativa. Graças, Senhor. Graças, Senhor, pela nossa lembrança, amém?
1: No cese la alabanza, no cese la alabanza. 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Aleluya. Sin Cristo no somos nada.